0: procura por quê?
1: Ground the bonus, go 7641 Delta.
0: 7042, pode aquela do mundo, sir. Sua tentativa é a Alpha, short of Lima.
1: Alpha, short, full short Lima, go 7642.
2: Una 9, parque. Recibido, rueda posiciones, mantiene pista 1-3 con cabecera libre. Bravo Eco Mike, buenas tardes. Con el